Há um outro compositor, um grande sambista, quem eu devo também muita coisa, porque no começo eu gostava muito assim de acompanhar, tocar violão, mas eu não gostava muito de compor. E ele sempre dizia assim, não, você tem que compor, né? Você tem que fazer mais músicas e tudo. E me incentivava muito, né? E a ele também eu devo, em parte, o nome pelo qual eu fiquei conhecido. É o meu querido Zequete.

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0: demorou, Zé? Como é que é, Zé Mané? Você deu bem naquela situação?
1: Zé Mané o quê, compadre? Zé Mané é o nome de outro.
2: Olha aí, Zé, o cara aprontou.
0: Deixa comigo, Anescão. Quem gosta de aroeira é passarinho. Quem põe em lagoa é pato, meu irmão. Leva o samba, é, deixa o moço. É.
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